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1: E assim, amigos ouvintes, voltamos à segunda parte, ou seja, à segunda hora do programa Cantinho do Fado, que vai convosco até às 10 horas da manhã. Ficaram lá atrás com o espaço comercial também. Já lembrando, não esquecendo, próximo sábado, festa da Rádio Cantinho da Madeira, em Londres. Comemoração dos 20 anos da Rádio Cantinho da Madeira. E assim vamos continuando, vamos já abrindo esta segunda hora da melhor maneira, aqui com este tema da voz de Gisela João.

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1: E assim, deste modo, abrimos a segunda hora do programa Cantinho do Fado de hoje, enviando já também um abraço até à cidade do Funchal para o nosso gestor, o senhor. Assim, vamos ficar agora com um tema na voz de João Chora. Este tema tem por título Lisboa e Ribatejo.

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1: E assim vamos continuando aqui na Rádio Cantinho da Madeira até às 10 horas da manhã com o programa Cantinho do Fado, a partir das 10, como já sabe, Kiko Pires, com o seu programa Canto Direto desde Jersey. Até lá vamos estar ainda com vários temas. Se quiserem fazer os vossos pedidos musicais, estejam à vontade. E lá vamos ficar desta vez com a voz da Celeste Rodrigues.

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1: E vamos continuando aqui na Rádio Cantinho da Madeira, relógio marcado 9 horas e 19 minutos. Vamos já ficar com o próximo tema da parte da minha companheira Fátima Carlos, que vai enviar o tema até com o ventre, para a sua filha Carla Freitas, também para o Oscar e Valentina, para os seus netos. E então vai este tema na voz de Carlos do Carmo, Lisboa, Menina e Moça. Olha, o tema parece que quer fugir, mas já vamos pôr ele aqui de volta. Já quero passar.

assim, amigos ouvintes, vamos continuando, sempre com boa música, boa disposição, temperatura aqui hoje bem quentinha também pelo lado de Londres. Vamos assim então ficar com o próximo tema.

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1: E assim vamos continuar, vamos agora ficar aqui com outro tema, vamos ficar com a voz de Ilha Santos, também com o tema da voz de Francisco Martinho.

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1: E assim continuamos aqui na Rádio Cantinho da Madeira, sempre com boa música e boa disposição. Vamos então aqui também já continuando sempre com estas boas músicas, estes temas de fado. E então vamos aqui também atender um pedido musical da parte da Carla Freitas, ela que também que me pede cá um tema. E então vamos tentar encontrá-lo. É um fado que, por acaso, já há uns dias ontem, ou seja, umas semaninhas, talvez que não, passo aqui no... Antes disso, vamos aqui também cumprimentar aqui o nosso amigo do Eduardo Caetano, ele que já está também na nossa sintonia. Aquele abração, amigo, ele que nos manda também já uma boa emissão, meu muito obrigado. Bom dia, Fátima Carlos e Manuel, grande abraço de Londres. E fantástico emissão, meu muito obrigado. Então, enquanto não preparo esse tema, vamos ficar com este tema de José Manuel Barreto. Nem tudo branco é saudade.

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1: E agora sim, vamos a cumprimentar mais amigos. Temos aqui Fátima Batista no grupo dos amigos da Rádio Cantina Madeira. Seja bem-vinda. Ana Garcês diz que é de País de Gales. Olá, amigos. Bom fim de semana. Feliz sábado. Uma ótima iniciativa. Estou à escuta. Beijinhos. Beijinhos para si também. Abraço ao seu filho Dani. Aqui vamos também passar por Gans e cumprimentar o nosso amigo Dinarte Fernandes, que nos manda um bom dia, bom fim de semana. Rapazes, melhor, senhora Fátima, um grande abraço, beijinhos, tudo bom para vocês. Muito obrigado pela emissão, aquele abraço, amigo, tudo bom aí pelos lados de Gans e na ilha de Gans e também, com certeza, aquele solzinho, bem gostoso por aquele lado também, porque está um bocado quente por todos os lados, como se costuma dizer. Agora sim, vamos ficar com um tema que... vem da parte da Carla Freitas em Coventry, e então ela pede este tema para todos, desejando um bom fim de semana, e vamos ficar com este tema na voz de Amália Rodrigo, Povo que Lavas no Rio.

E assim ficamos atrás com o tema, da parte de Carla Freitas, desde Coveta, nos trazer este tema na voz de Amália Rodrigues. Vamos agora ficar com este próximo tema, Vai aqui para todos, em especial, vai até Ilha de Gansi, para o nosso amigo Dinato Fernandes. Espero que ele goste deste tema. Penso que sim.

E assim, meus ouvintes, estamos mesmo a passos largos desde as horas da manhã, quase no final desta minha emissão, entrando nos últimos 15 minutos, e então ainda vamos ficar com mais alguns temas. Não esquecendo, pois, desde já estamos por cá o nosso amigo e colega Kiko Pires, desde Jersey, para vos fazer companhia. Agora vamos ficar aqui com estes temas, vamos ficar com a Hermínia Silva e também com uma desgarrada, o fado não pode parar.

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1: E assim, quase no final desta minha inicial, vamos enviar também aqui este próximo tema que vai para o nosso vasto auditório, mas em especial para o nosso colega de locução, Kiko Pires, desejando uma boa missão. Vamos ficar hoje com este tema na voz de Bruno Igrejas. Espero que ele goste, o Kiko.

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1: E aqui vamos continuando, vamos aqui também, claro, posso dizer um tema que dizia o senhor, então, que o nosso amigo Dinharte estava aqui. Ficou contente com o fato que enviei, muito obrigado. Temos aqui também Paula Freitas, nos manda um bom dia para a minha companheira Fátima Carlos, também para mim. Um bom fim de semana, beijinhos desde Crowley. E então, claro que Facebook eu não tenho. Posso passar o número do WhatsApp, podem fazer também os pedidos pelo meu WhatsApp. Isso pode ser, não há problema nenhum. Então vamos ver aqui, ver se ainda conseguimos atender aqui um pedido musical, um pedido musical que também só vi agora a mensagem, mas vamos tentar buscar o tema. E então vamos lá ver se buscamos aqui um temazinho para, da parte da nossa amiga e colega, a dona Olga Santos, que me pede também cá um tema. Na voz de Amália Rodrigues, para todos os locutores e ouvintes da RCM, por favor, beijinhos e obrigado. E então vamos aqui ficar com o tema de Amália Rodrigues, da parte da nossa colega de locução e amiga, a dona Olga Santos.

0: Dia pelo vosso carinho, então continuem desse lado. Vamos já ficar com o Kiko Pires desde Jersey, ou aquela voz maravilhosa, aquele programa bem animado. Não saiam do vosso lugar. É quem diz, já lhe desejo uma boa emissão e a todos um muito obrigado e bom fim de semana.
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0: vários artistas portugueses, como por exemplo os Anjos, o Sheila, Milênio e os HH, no coração da cidade.
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0: E vamos dar continuidade musicalmente com os Polo Norte e com o tema Vou Para Longe.

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tinha suspirado. Tinha beijado o papel devotamente. Era a primeira vez que lhe escreviam aquelas sentimentalidades. E o seu orgulho dilatava-se ao calor amoroso que saía delas, como um corpo ressequido que se estira num banho tépido. Sentia um acréscimo de estima por si mesma e parecia-lhe que entrava enfim numa existência superiormente interessante, onde cada hora tinha o seu encanto diferente, cada passo conduzia a um êxtase e a alma se cobria.

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Eu acho que é renovado, muito bom dia, boa tarde, boa noite, dependendo da hora local onde se encontram os nossos ouvintes, na sintonia da Rádio Cantinho da Madeira. Desde lá está Emmanuel Santos, desde Londres, para mais um programa Cantinho do Fado.

Eu vou lá cumprimentar a minha companheira Fátima Carlos. Na nossa salinha de chat, já enviar também um abraço para o Sr. Avelino, da Fátima, no Madeira São Peixe. Outros de um bom dia, bom fim de semana e bom trabalho. Maria Brito, na Ilha de Guernsey, também um abraço. Bom dia, tudo bom aí pelos lados de Guernsey.

E antes de dar pontapé de saída aqui para o primeiro tema de hoje do Cantinho do Fado, vamos cumprimentar mais amigos. Vamos aqui também já cumprimentar Carla Freitas, nos manda um bom dia desde Coventry. E beijinhos, beijinhos também para esse lado. Abraço para o Osco, beijinho para a Valenteira, abraço para o Gatos. E aqui vamos também passar, cumprimentar mais amigos. Vamos agora passar aqui para outro grupo, vamos aqui ver aqui o grupo dos amigos da Rádio Cantinho da Madeira. Já nós temos aqui muitos amiguinhos para cumprimentar. Temos Mariazinha da Grécia, também muito bom dia até à Grécia, tudo bom para esses lados. Temos aqui ainda, vamos lá ver, a Mariazinha, isso mesmo, a Mariazinha da Grécia, estava certo. Aqui vamos cumprimentar Eugênio Andrade, também em Jesus, nos manda um bom dia, amigo Emanuel. E família, feliz sábado, beijinhos e bom dia.

0: E assim abrimos o programa de hoje, Cantinho do Fado. Vamos aqui também já cumprimentar mais amigos, nosso colega de locução, Kiko Pires, que já nos manda aqui um bom programa. E claro, também preparar já o canto direto para a partir das 10, estará por cá com o canto direto. Não esqueça, a semana passada não teve, mas hoje está em canto direto de jazz e para o mundo com o Kiko Pires. Vamos então, assim, continuar a cumprimentar aqui mais amiguinhos que estão na nossa sintonia. Temos também o Duarte, o Capitão Pancadinhas, também aquele abraço. Bom fim de semana, daqui a pouco vamos ter os seus pedidos musicais. Também já o Duarte Araújo, também já nos faz companhia, hoje acordou bem cedinho. E já nos deixou também cá um áudio.
1: Bom dia, Manuel Santos e Fátima Carlos. Tudo bem consigo, a família nesse lado? Aqui está toda a andar, não sei se vai fazer a missão hoje, se não... Já não vejo online. Eu queria fazer a música para os nossos habilitados todos. Maria Freitas, já rapaz, melhores para ela e para todos que estavam habilitados. E para todos os irmãos da Venezuela, todos que está doentinho e pisado. Rapaz, melhores para todos. Pode ser aí. Olga Florença, foda a minha mãe, se é favor, se puder pôr. Isso ali fizer anos. Meus parabéns. Bom dia de hoje. Oi.
0: Obrigado, Duarte Araújo, pela sua mensagem desde de Jersey. E claro, todos já o Capitão Pagadinho também já falou se tinha fado hoje, e também o Duarte Araújo, mas hoje tem fado. Próximo sábado não vos garanto nada, porque uma vez que temos também a festa da rádio Música Livre de Fadas, não sei se

0: E essa aí, relembrando a todos os ouvintes que próxima semana teremos aqui a festa da Rádio Cantinho da Madeira em Londres, por isso não sei se teremos o fado de manhã. Vamos aqui cumprimentar mais ouvintes, temos a Erlinda Araújo aqui em Londres, ficamos lá atrás com o tema do Duarte Araújo desde Jersey. Vamos então aqui também cumprimentar a nossa colega de locução, a dona Olga Santos, que já está também na nossa sintonia, também seja bem-vinda. Vamos aqui ainda, acho que estamos todos cumprimentados por este lado. Então, vamos continuar com os nossos temas. Temos aqui já o áudio também do Duarte, capitão Pancadinhas.
1: Bom dia, Fátima e Manuela. Um feliz sábado, um fim de semana. Uma boa missão do Fadinho de Feira. Veio falar aqui o capitão Pancadinho. Já está deixando a mensagem. Então, um tema para ti, Fátima, para Maria Freitas, Brazão, Nolo Rocha, Fátima, Rui Serrão. O Serrão, acho que é o nosso tenente. E para aquelas pessoas que estão tudo aguentinhas. Já segui um tema para o homem da Gaivota, já vim para o homem das Sardinhas. Já está deixando a mensagem. E também para o Madeira Peixe. E uma música de parabéns que é fazendo-se hoje, ainda não sei o quê. Obrigada, boa missão aí, Manuel.
0: Obrigado, ah, Capitão Pancadinho.
1: Fala aqui, Capitão Pancadinho.
0: Pela sua mensagem. Então vamos continuar, vamos até já ficar com o tema que eu me pede. Primeiro para as Marias, vamos ficar com a voz de Helena Santos.

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1: E assim vamos continuando aqui na Rádio Cantinho da Madeira. Ficamos atrás com o tema da parte do nosso amigo Duarte, capitão Pancadinhas. Vamos também já aqui também cumprimentar mais amigos do grupo da Rádio Cantinho da Madeira. Temos aqui mais amigos para cumprimentar. Temos também já o Eugénia, Andrade, eu tinha cumprimentado que o Eugénia. Temos a São Vieira, nos manda já um bom dia para, aqui para nós. E boa, e Michel Manuel, muito obrigado. Também um beijinho para ti, um abraço para o Daniel e para o teu filho Lugero. Tudo bom para vós, bom fim de semana. Dona Olga Santos, nossa colega de locução e amiga, manda um bom sábado, amiga e colega Emanuel Santos. Te desejo uma boa emissão. Beijinhos para, ti, claro, também para a minha companheira Fátima Carlos. Muito obrigado, Dona Olga. Também para si, um feliz sábado. Tudo bom. E claro, não esqueçam a próxima semana, festa da Rádio Cantinho da Madeira, em Londres, que ainda se não tem ainda o vosso bilhete, convém marcar. Que ainda tem alguns lugares. E então vamos ficar com este próximo tema, vai aqui da parte também do Eduardo, do campeão Pancadinhas, que manda aqui um tema para o pessoal que está lá a meio dos cavalos, penseu, a meio da sardinha. E então vem aqui este tema.

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E assim viemos então escutar o tema da parte do nosso amigo Arte, Capitão Pancadinhas. E então aqui temos aqui já uma foto que me enviou a Dona Olga Santos com os nossos amigos, Daniel Vieira, também aqui o Sidónio Silva. Aquele abraço para eles que estão por cá no Reino Unido. Também com o Heliodoro Jardim. Linda foto, esta foto, destes nossos grandes amigaços que tiveram ontem no restaurante O Castelo. E então, vamos assim, também Daniel Vieira já nos manda uma mensagem muito boa. Muito boas, bom dia, gente linda, da RCM, feliz de estar na companhia dos amigos. E me dá o Levante da Casca com o programa Cantinho do Fado. Abraços, também abraços, pincelado. Tudo bom. E então vamos continuar com o programa de hoje. Vamos já ficar aqui com este próximo tema. Para que vai também, para quem está de aniversário no dia de hoje, a parte também do Duarte Araújo de Gesta também pediu um tema. Para quem está de aniversário no dia de hoje.

E assim vamos continuar com o programa de hoje, programa Cantinho do Fado. Vos fará a companhia até às 10 horas da manhã. Ora, já sabem, se ainda quiserem participar da festa da Rádio Cantinho da Madeira, ainda está no ar alguns lugares. E então vamos assim ficar com o próximo tema, também da parte do Arte Capitão Pagadinhas, que enviou um tema também para quem está de aniversário no dia de hoje.

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1: E assim ficamos atrás com o tema da parte do nosso amigo Duarte, o capitão Pancadinhas, que enviou este tema para que está no dia de aniversário, no dia de hoje. E assim vamos continuar o programa, vamos fazer companhia até às 10 horas da manhã, como já sabem, depois das 10, teremos o nosso colega de locução, Kiko Pires de Jersey, e que abraço, que também já está a preparar a sua missão, e claro, na nossa sintonia da Rádio Quentinho da Madeira, aproveitar para ver uns fadinhos, como se costuma dizer. E então, fiquem por aí, vamos aqui também já atender alguns pedidos musicais, ainda falta fazer alguns pedidos, mas enquanto preparo, vamos ficar com este tema na voz de Camané e Carlos do Carmo.

assim continuado, vamos cumprimentar mais amigos, mais ouvintes que estão na nossa sintonia. Temos também já Paula Muniz, que já nos mandou um bom dia há bocadinho, não tinha ainda aberto o meu WhatsApp. Ela nos manda um bom dia, amigo, boa emissão. Beijinhos para ti, para a Fátima. E claro, daqui a pouco teremos também um pedido musical da parte da Paula Muniz. Então, por agora, vamos ficar com um tema que vem da parte do Duarte, Capitão Pancadinhas também, que já nos envia um tema. E então, claro, o tema que vai também para o Madeira, Sou Peixe. E aqui no nosso grupo da Rádio Cantinho da Madeira, também cumprimentando Nelly Rocha. Aquele abraço para ti e até Tadjeres, tudo bom, em preços lados para ti e para a tua família. Vamos então ficar com o tema da parte do Duarte, Capitão Pancadinhas, vai em especial, vai para todo o nosso pastor, mas em especial até o Madeira, Sou Peixe.

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1: E assim ficamos atrás com este tema, tema que foi dedinho uma Madeira São Paixo da parte do Arte de Capitão Pancadinhas. Vamos então continuando, sempre com boa música, boa disposição. Vamos agora ficar com este conto de fadas na voz de Aldina Duarte.

E assim vamos continuando com o programa Cantinho do Fado, que está no ar até às 2 horas da manhã, como já sabem. E então vamos ficar com isto para o nosso tempo. O próximo tema também vem da parte da nossa amiga ouvinte Paula Muniz, ela que também nos pede um tema para todos nós. E então vamos ficar com isto também de Burguês e Maria Alves.

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1: E assim ficamos atrás também com este tema, tema da parte da nossa amiga ouvinte Paula Muniz. Agora temos cá também o áudio do nosso amigo cantor Márcio Amaro.
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1: Obrigado, Márcio Amaro, por esta mensagem. Vamos assim continuando, vamos já ficar com o próximo tema. E claro, não esquecendo, próximo sábado teremos então a festa da Rádio Cantinho da Madeira aqui em Londres, no Scalabrini de Fadas. Se ainda não marcou o seu bilhete, ainda está a tempo. Vamos ficar desta vez com o fado de Linda Leonardo.

0: E assim vamos continuando, sempre com boa música, boa disposição, até às 10 horas da manhã, que estávamos a passar nos 8 horas 51 minuto, vamos assim continuando. Esta vez vamos ficar também com o tema da voz de Alfredo Marceneiro. Alfredo e Vítor Marceneiro. Alfredo Vítor Marceneiro e Lucinda. A Lucinda Camaré, sendo assim o título deste tema.
1: Vitor, mas é agora? Hã? Hã? A gente já cantou Lucinda Camaré, não cantou?

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1: E assim vamos chegar com o próximo tema que vos fará companhia até ao sinal do ar, desde 9 horas da manhã, teremos alguns comerciais, voltarei dentro de alguns minutinhos. Até já!

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1: E assim, amigos ouvintes, voltando à segunda parte, ou seja, à segunda hora do programa Cantinho do Fado, que vai convosco até às 10 horas da manhã. Ficaram lá atrás com o espaço comercial também. Já lembrando, não esquecendo, próximo sábado, festa da rádio e o Cantinho da Madeira em Londres. Comemoração dos 20 anos da rádio Cantinho da Madeira. E assim vamos continuando, vamos já abrindo esta segunda hora.

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1: E assim, deste modo, abrimos a segunda hora do programa Cantinho do Fado de hoje, enviando já também um abraço até à cidade do Funchal para o nosso gestor, o senhor. Assim, vamos ficar agora com um tema na voz de João Chora. Este tema tem por título Lisboa e Ribatejo.

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1: E assim vamos continuando aqui na Rádio Cantinho da Madeira, até às 10 horas da manhã, com o programa Cantinho do Fado, a partir das 10, como já sabe, Kiko Pires, com o seu programa Canto Direto desde Jersey. Até lá vamos ficar ainda com vários temas. Se quiserem fazer os vossos pedidos musicais, estejam à vontade. E até lá vamos ficar desta vez com a voz da Celeste Rodrigues.

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1: Sim, vamos continuando aqui na Rádio Cantinho da Madeira, relógio marcado 9 horas e 19 minutos. Vamos já ficar com o próximo tema da parte da minha companheira Fátima Carlos, que vai enviar o tema até com o ventre, para a sua filha Carla Freitas, também para o Oscar e Valentina, para os seus netos. E então vai este tema na voz de Carlos do Carmo, Lisboa, Menina e Moça. Olha, o tema parece que quer fugir, mas já vamos pôr ele aqui de volta. Já quero passar.

amigos ouvintes, vamos continuando, sempre com boa música, boa disposição, temperatura aqui hoje bem quentinha também pelo lado de Londres. Vamos assim então ficar com o próximo tema.

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1: E assim vamos continuar, vamos agora ficar aqui com outro tema, vamos ficar com a voz de Ilha Santos, também com o tema da voz de Francisco Martinho.

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1: E assim continuamos aqui na Rádio Cantinho da Madeira, sempre com boa música e boa disposição. Vamos então aqui também já continuando sempre com estas boas músicas, estes temas de fado. E então vamos aqui também atender um pedido musical da parte da Carla Freitas, ela que também que me pede cá um tema. E então vamos tentar encontrá-lo. É um fado que por acaso já há uns dias ontem, ou seja, umas semaninhas talvez que não passo aqui no. Antes disso, vamos aqui também cumprimentar aqui o nosso amigo o Eduardo Caetano, ele que já está também na nossa sintonia. Aquele abração, amigo, ele que nos manda também já uma boa emissão, meu muito obrigado. Bom dia, Fátima Carlos e Manuel, grande abraço de Londres e fantástica emissão, meu muito obrigado. Então, enquanto não preparo esse tema, vamos ficar com este tema de José Manuel Barreto, nem tudo branco é saudade.

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1: Agora sim, vamos a cumprimentar mais amigos. Temos aqui Fátima Batista no grupo dos amigos da Rádio Cantina Madeira. Seja bem-vinda. Ana Garcês diz que é do País de Gales. Olá, amigos, bom fim de semana. Feliz sábado. Uma ótima iniciativa. Estou à escuta. Beijinhos para si também. Abraço ao seu filho Dani. Aqui vamos também passar por Gans e cumprimentar o nosso amigo Dinarte Fernandes, que nos manda um bom dia, bom fim de semana. Rapazes melhores, senhora Fátima, um grande abraço, beijinhos, tudo bom para vocês. Muito obrigado pela emissão, aquele abraço, amigo, tudo bom aí pelos lados de Gans e na ilha de Gans e também, com certeza, aquele solzinho bem gostoso por aquele lado também, porque está um bocado quente por todos os lados, como costuma dizer. Agora sim, vamos ficar com um tema que vem da parte da Carla Freitas em Coventry, e então pede este tema para todos, desejando um bom fim de semana, e vamos ficar com este tema na voz de Amália Rodrigo, Povo que Lavas no Rio.

E assim ficamos atrás com o tema da parte de Carla Freitas, desde Coveta, nos trazer este tema na voz de Amália Rodrigues. Vamos agora ficar com este próximo tema, vai aqui para todos, em especial vai até Ilha de Gansi, para o nosso amigo Dinardo Fernandes, espero que ele goste deste tema, penso que sim.

E assim, meus ouvintes, estamos mesmo a passos largos desde as horas da manhã, quase no final desta minha emissão, entrando nos últimos 15 minutos, e então ainda vamos ficar com mais alguns temas. Não esquecendo, depois das 10, temos por cá o nosso amigo e colega Kiko Pires, desde Jersey, para vos fazer companhia. Agora vamos ficar aqui com estes temas, vamos ficar com a Hermínia Silva e também com uma desgarrada, o fado não pode parar.

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1: E assim, quase no final desta minha emissão, vamos enviar também aqui este próximo tema, tema que vai para o nosso vasto auditório, mas em especial para o nosso locução, Kiko Pires, desejando uma boa missão. Vamos ficar hoje com este tema na voz de Bruno Igrejas. Espero que ele goste, o Kiko.

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1: E aqui vamos continuando. Vamos aqui também, claro, posso dizer um tema que dizia o senhor, então, que o nosso amigo de arte estava aqui. Fiquei contente com o fato que enviei, muito obrigado. Temos aqui também Paula Freitas, nos manda um bom dia para a minha companheira Fátima Castro, também para mim. Um bom fim de semana, beijinhos desde Crowley. E então, claro que Facebook eu não tenho. Posso passar o número do WhatsApp, podem fazer também os pedidos pelo meu WhatsApp. Isso pode ser, não há problema nenhum. Então vamos ver aqui, ver se ainda conseguimos atender aqui um pedido musical, um pedido musical que também só vi agora a mensagem, mas vamos tentar buscar o tema. E então vamos lá ver se buscamos aqui um temazinho para, da parte da nossa amiga e colega, a dona Olga Santos, que me pede também cá um tema. Na voz de Amália Rodrigues, para todos os locutores e ouvintes da RCM, por favor, beijinhos e obrigado. E então vamos aqui ficar com o tema de Amália Rodrigues, da parte da nossa colega de locução e amiga, a dona Olga Santos.

0: assim ficamos atrás com este tema da parte da nossa amiga e colega Dona Olga Santos. Assim dá por terminado o programa de hoje, Cantinho do Fado. Muito obrigado a todos e a todas pela vossa sintonia, pelo vosso carinho. Então continuem desse lado, vamos já ficar com o Kiko Pires desde Jersey, ou aquela voz maravilhosa, aquele programa bem animado. Não saiam do vosso lugar. É quem diz, já lhe desejo uma boa emissão e a todos muito obrigado e bom fim de semana.
1: 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Oh, meu...

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Olá, bom dia a todos os amigos do Rádio Cantinho da Madeira. Segunda-feira, dia 6 de julho de 2026. Aqui estou, mais um pedacinho a lhe fazer companhia. Vamos cá com o próximo tema. Cuidado.

lá, vou cumprimentar alguns amigos que já estão na minha companhia. Vou cumprimentar a nossa amiga Sônia Rodrigues, o nosso colega Duarte Araújo, desde Jersey. Cumprimentar o reitor de Jardim, meu prémio, Fátima de Caris e o Manuel Santos. Minha maninha Maria José Mendonça, a minha mãe Fernanda Gomes. Um muito bom dia e feliz segunda-feira para todos vós e uma ótima semana. E agora vamos ficar com o tema para todos vós: cuidado com o meu pai.

Agora, bom, mais um bom dia vai para mais amiguinhos que já estão na minha companhia. Vai para o Manuel Santos Santos, um bom dia até à França. A nossa colega amiga Olga Santos, que está na página dos amigos do Rádio Cantinho da Madeira. Um bom dia para si, família. Segunda-feira e ótima semana. E também vai para Maria Conceição Franco Pereira, também um bom dia para si, junto à sua família. E ótima semana. Um bom dia também vai para Rita Aguiar. E outro bom dia vai para nossa amiga São Vieira e Daniel Vieira. Era com um bom dia de segunda-feira e ótima semana. E agora vou por mais um tema e depois volto aos seus pedidos. Vou ver se o estoque do Paulo Mendonça dá uma chance ao nosso amor. O último não toca, então vou pôr o outro próximo do Zé Mauro.

0: Agora vamos ficar com a mensagem do Duarte para hoje.
1: Bom dia, Isabel. Tudo bem consigo? A família é nesse lado, em Gênesis, aqui está tudo a andar, está calor. E também deve estar quentinho. Deve fazer uma música aí para as nossas debilidades. O momento da Maria Freitas e todos que estão debilitados, vai para todos amanhã. Rápido e melhoras para todos. E para as nossas irmãs da Venezuela, tudo para eles. E força. Rápido e melhores para quem está doentinho também. Seria a música do Nossa Senhora do Marco Polo. A segunda pode ser aí a do. Perfeito, a subir o monte. Oh, se devagarinho, se alguém fizer anos, vai meus parabéns. Se alguém fizer anos hoje. Há gente que faz anos, mas esqueci, já não me lembro o nome. Okay?
0: É verdade, Duarte, para hoje aqui também está muito quente, por isso eu estou aqui que não posso apanhar sol, tenho que estar na sombra. Então vamos ficar com o tema Marco Paulo para todos os debilitados e depois vou ficar com o Mário Freitas. Muito obrigado pela sua companhia, Duarte, hoje e a sua mensagem.

0: Atenção, comunidade portuguesa de Londres.
1: Desculpem do último tema não tocar próprio, mas isto congelou. Vamos continuar de novo.

Agora vou ao encontro do nosso amigo Manuel Santos Santos, que ele diz: bom dia, amiga Isabela, queria ouvir os do Ouro Negro com o tema Maria Rita para todos para a emissão. Então este tema é da parte do Manuel Santos Santos, que vive na França, para todos os ouvintes do Rádio Cantinho da Madeira.

Vou cumprimentar todos os amigos de novo, porque não sei os que cumprimentei e os que não cumprimentei. Então vão ficar com um bom dia, feliz segunda-feira e uma ótima semana para todos estes ouvintes que estão na minha, que já fizeram, estão na minha companhia. A Rita Aguiar, Walter Araújo, Maria Conceição Franco Pereira, João Vieira e Daniel Vieira. Paula Freitas, nossa colega Maria Sousa, Fátima Cores, Emanuel Santos, João Ferreira Ferreira, o Roberto Cipunella, Maria Sousa, a nossa colega já tinha dito, a Fernanda Araújo, minha prima Maria Inês Freitas, a Lúcia de Freitas e Maria de Freitas, minha mãe Fernanda, a minha maninha Maria José Mendonça, o Nélio, Nélio Costa, o Rogério Jardim, Nélio Rocha, Nélio Jardim e Gil Jardim, a Maria Brito, que está na salinha, a Senhora Evelina e a Senhora Fátima do Madeira Peixe, Paula Menezes, a minha maninha Lina e João de Freitas, e agora chegou o Nuno Franco, nosso amigo. Um bom dia para todos vós e muito obrigado pela vossa companhia, mas não só os que fazem saber que estão à escuta, mas também aqueles que não dizem nada, mas estão sempre com o vodinho à escuta. Então vamos ficar agora com o tema. Por encontro da Sónia Rodrigues, ela quer dedicar. Gostaria de dedicar a todos os ouvintes e lectores, especialmente a todos os nossos irmãos venezuelanos, o tema Jesus de Frei Romano da Câmara. Depois o segundo tema de Lorenzo Valente, Bendita é la Mujer. Então vamos ver que este tema, estes dois temas da parte da Sónia Rodrigues, muito obrigada, amiga, pela sua participação.

Isto hoje aqui anda todo de rabo para trás. Então vamos ficar com o próximo tema. Dia da Porta, da Paula Freitas. Ela diz assim: olá, bom dia, amiga. Permissão e feliz segunda-feira para ti e ouvintes com beijinhos de Crowley. E ela queria ouvir este tema do Fernando Rodrigues, sou imigrante. Então, da parte da Paula Freitas, para todos os ouvintes da Rádio Cantinho da Madeira, com beijinhos de Crowley.

Agora vou ao encontro da minha prima, que está em São Jorge, também a minha freguesia. Ela diz assim: "Bom dia, prima, quero ouvir um tema, desejando uma feliz segunda-feira para todos."

todos que estão ouvindo a Rádio Cantinho da Madeira. E ela gostava de ouvir o tema e oferecer a todos vós Botafogo no Terreiro, com beijinhos desde a freguesia de São Jorge. E então vamos cá com o tema para...

para o reencontro da nossa amiga Fátima de Cáris e do Emanuel Santos Santos. Eles querem dedicar o próximo tema a todos os ouvintes imigrantes da Rádio Cantinho da Madeira e o tema é Yuzi, saudades da Madeira. Quem não tem saudades da nossa ilha? E cá já tenho. E muitas e muitas. Já há muito tempo não vou lá. Então fiquem com este tema da Porta Maria, da Fátima Cáris e do Manuel, amigo do Manuel Santos Santos, para todos os ouvintes do Rádio Cantinho da Madeira.

0: de Portugal!
1: Agora vou ao encontro da nossa amiga Maria Sousa. Ela diz um bom dia, minha linda amiga. Feliz semana para ti, família. Boa missão, beijinhos. Ela gostava de ouvir e dedicar este tema para todos os seus amigos. Então vamos ficar com Valentina para dois. Parte da Maria Sousa, da minha colega, da Hora Latina, que faz missões ao domingo e à segunda. Certeza que vai fazer hoje na parte da tarde. Então vamos ficar com este tema, Valentina para dois.

Vamos ver o nosso encontro da nossa amiga Nuno Franco. Ele quer pedir os temas. Eu quero ouvir. Já numa boa emissão, se for possível, gostaria de pedir duas músicas para dedicar a todos os ouvintes da Rádio Cantinho da Madeira. A primeira canção é do Beijo, do Herman José. E a segunda é do Jorge Ferreira, O Pensar de um Imigrante. Saudades, beijinhos e boa semana. Então vamos ficar com os próximos dois temas do Nuno Franco. Muito obrigado, um bom dia para si. Um trabalho.

Quero cumprimentar o nosso amigo, a Camacheira do Boston, o Lúcio e a Lucinda. Um bom dia, feliz terça-feira e uma ótima semana para vocês, com beijinhos da locutora Isabel Mendonça. Então vamos continuar com o tema nono.

Por encontro da minha mãe Fernanda, ela quer dedicar dois temas. O próximo é para todos os debilitados. Paulo Sotelo, na casa de Deus, e também para a sua amiga Rita Rodrigues e Rodrigues. E o segundo tema é para todos os ouvintes da Rádio Cantinho da Madeira. Na voz da Ana Luís Vicente, nasci na Serra, a parte da minha mãe Fernanda, com um bom dia desde a Ilha Madeira, da Freguesia de São Jorge. Muitos beijinhos para todos vós.

Como a canção Kingman dedicou para todos os debilitados e também para a sua amiga Rita Rodrigues e Cedric Rodrigues Nanco, eu vou pôr esta no seu lugar. Humilhei Jesus, hoje quero falar contigo. Então, para todos os debilitados, mas para a sua amiga a Zita Rodrigues e Cedric, vai este tema da parte da minha mãe Fernanda.

cumprimentar o nosso amigo Rui Reis. Um bom dia para si e para a sua família. Um dos penúltimos temas vai da parte da minha maninha Helena e João de Freitas, que quer dedicar a sua família toda, mas também os ouvintes da Rádio Cantinho da Madeira. E vamos ficar com medo, Freitas, quero voltar para casa.

0: Começamos com o Virgem, que está com os enamorados e que significa que terá de tomar uma decisão importante. Que seja muito bom para si, o número da sorte é o 6. Já Carneiro, as de paus, que lhe diz para agir de forma dinâmica e criativa. Você é capaz, sim senhor. O número da sorte é o 23. Já Gêmeos, 6 de paus, que anuncia ganhos financeiros. Que bom! E o nosso número da sorte é o 28. E agora falo especialmente para os nativos de um signo que hoje está em alta. Olá lá! Esse signo é Caranguejo. Está com o Rei de Espadas, que indica que a sua autoridade estará em destaque. E o número da sorte é o 10. Já Aquário, 7 de copas, que anuncia sonhos premonitórios. Esteja atento, tome nota dos sonhos de manhã, assim, com um papelito, uma caneta. Pois, pois, faça isso, que é muito bom. E o número da sorte é o 43. Agora Sagitário, 8 de espadas, que significa que alguém está a ser cruel consigo. Ou pode estar a ser, não é? Portanto, proteja o seu coração. E o número da sorte é o 8. Vamos saber como está o signo Touro. Está com a Temperança, que o aconselha a cultivar o equilíbrio. O número da sorte é o 14. Já Escorpião, 4 de ouros, que anuncia uma boa fase para avançar com os seus projetos. Que bom, vai em frente. O número da sorte é o 4. Agora Leão, 8 de copas, que lembra que a sua felicidade só depende de si. Pense nisto. O número da sorte é o 44. E agora vou falar especialmente para os nativos de um signo que está numa fase mais exigente. Esse signo é Peixes. Está com o julgamento que anuncia um novo ciclo na sua vida. Que seja muito, mas muito bom. O número da sorte é o 20. Balança com a Torre, que significa que algumas das suas ideias podem estar erradas. Põe essa hipótese. Terá que refazer os planos. O número da sorte é o 16. Capricórnio, que está com a ermita, que indica que as respostas que procura estão dentro de si. Não as procure fora, está bem? O número da sorte é o 9. 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
1: E agora vou pôr dois temas para dar força ao nossa equipa portuguesa que joga mais logo à noite. Então vamos ficar com o tema Venâncio Costa, Força Portugal, e depois da Shakira do Ronaldo, a última oportunidade. Mas antes disto, vou cumprimentar a nossa amiga Elsa Souza, que está na nossa companhia. Um bom dia para si e feliz segunda-feira. Uma ótima semana.

Agora, o meu último tema, eu vou dedicar a minha mãe e todas as mães do Rádio Cantinho da Madeira, espalhar pelos quatro do mundo. Mas antes de ir-me embora, que este é o meu último tema, vou agradecer a todos os amigos que tiveram a página dos amigos do Rádio Cantinho da Madeira, os ouvintes que só ouvem e que não podem dar resposta ou escrever uma mensagem. Muito obrigada a todos vós. Os que mandaram mensagem a pedir os sistemas, muito obrigada a todos vós. Foi uma alegria ter sempre alguém com peças temas que torna isto mais rápido. O tempo passa, não sei só em minhas músicas. Então, muito obrigado, amigos todos, a todos os ouvintes, amigos espalhados pelos quatro cantos do mundo e família. Aqui fica o tema de Linda Souza, Mãe, meu encanto. É verdade, mãe, a mãe é o meu encanto. Traz muita alegria às suas filhas e filhos. E todas as mães também devem dar alegria aos todos os seus filhos. Até amanhã, se Deus quiser, a todos um beijinho. Segunda-feira para as amigas e colegas, e um beijinho ou um abraço para os meninos e os restantes ouvintes da Rádio Cantinho da Madeira. Tchau, tchau, até amanhã.

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Foi assim que ficamos com a música portuguesa e José Cid com o tema Depois de Ti.

Adelaide Ferreira com esta canção Penso em Ti, Eu Sei. E estes são os Gemini. Também pensando em ti.

Um tema já gravado há algum tempinho atrás, mas ainda muito popular entre aqueles que fazem parte do nosso auditório, os Gemini, Pensando em Ti.

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0: bom dia.
1: Alô, boa tarde, boa noite, bom dia a todos os ouvintes aqui da Rádio Cantinho da Madeira. Sejam todos muito bem-vindos aqui à minha emissão Hora Latina. Aqui nos comandos está o microfone da RCM, está Maria Sousa. Eu vou estar aqui na vossa companhia até as 17h30 minutos. São todos muito bem-vindos aqui à Rádio RCM. O meu muito obrigado pela sua preferência e desejo a todos vós uma excelente tarde de segunda-feira.
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Neste momento, aqui na Ilha Jersey, são as 15h46 minutos do dia 6 do 7 de 2026. Aqui na Ilha Jersey está 28 graus. Nossa, mal está quentinho. Está bom para trabalhar e para estar na rua também. Vou começar a cumprimentar a todos os ouvintes de Portugal Continental, Madeira e Açores, desejar uma boa tarde segunda-feira e também uma boa semana para todos. E já quero agradecer à minha colega e amiga Isabel Mendoza por sua excelente emissão que fez esta manhã. O nosso muito obrigado.

0: Também vou dar boa tarde, bom dia, boa noite a todos os ouvintes que estão nas várias aplicações que a nossa rádio tem disponíveis nos quatro cantos do mundo, que estão à escuta da Rádio Cantinho da Madeira. Obrigado por sua companhia, feliz semana para todos vós e continuações de uma excelente tarde de segunda-feira. Vou ver aqui um instantinho a salinha e quem está aqui é a nossa Maria Brito de Ganze. Quem deseja uma continuação de uma boa tarde segunda-feira e uma boa semana. Obrigada, amiga, por tua companhia.
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0: E também quero desejar uma boa semana para os meus colegas, o meu gestor César Camacho, e uma continuação de uma boa tarde de segunda-feira para todos. Vamos aqui então cumprimentar já o pessoal que me faz saber que estão à escuta da Rádio Cantinho da Madeira e na minha companhia, na minha emissão Hora Latina.

0: Neste momento, nos amigos da Rádio Cantiga Madeira estão 15 pessoas. Mas eu vou dar as boas-tardes a todos. Uma feliz semana para todos. Aqueles que estão de férias, boas férias. Aqueles que estão trabalhando, bom trabalho. Aqueles que estão descansando, um bom descanso. Aqueles que estão menos bem de saúde, as rápidas melhoras para todos. Mas vou dar as boas-tardes especialmente para os nossos ouvintes. Duarte Araújo, boa tarde, amigo. Bom trabalho, continuação de uma excelente tarde e uma boa semana. Também vou dar as boas-tardes à minha amigaça, ao nosso ouvinte, ao Eugênio Andrade e seu esposo Isidro. Continuações de uma boa tarde, segunda-feira, e uma excelente semana para todos. Também está aqui o meu colega docinho mais doce, Ricardo Cassiano. Uma boa tarde, espero que tenhas gostado esse grande evento que houve em Londres. E para o fim de semana há um grandíssimo evento, 20 anos da Rádio Cantiga da Madeira. Vamos celebrar todos ali em Londres, no Scalabrini. Vamos todos nos juntar com esta grande família. Obrigada, amigo e colega Ricardo. Um beijinho, continuações de uma excelente tarde. Também vou ir aqui agora ao meu messenger, que já me fez saber que já está à escuta. É o nosso Duarte Petrelo, nosso amigo e ouvinte. Pancadinhas, a quem deseja uma continuação de uma boa tarde, segunda-feira, e uma excelente semana. Também outro beijinho para o nosso ouvinte, Eugênio Andrade. Vou ficar aqui em New Jersey, vou cumprimentar o nosso ouvinte e amigo Duarte Araújo. Grande beijinho para ti e para a Fernanda, para todos a tua casa. Também vou cumprimentar a nossa ouvinte Odete Velosa, daqui da Ilha de Jersey. Grande beijinho para ti, para a tua esposa e tua filhota. Continuações de uma excelente tarde de segunda-feira e uma boa semana. Obrigada por tua companhia. 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
0: 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É um grande beijinho para a Susaninha, cujo dia de descanso dela e o seu esposo. 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Segunda-feira é para descansar. E eu vou cumprimentar também o nosso ouvinte e nosso amigo Nélio Rocha. Um grande beijinho para ti e para a tua esposa. Espero que estejas melhorzinho. E obrigado pela tua companhia. Vamos então aqui com o meu primeiro tema para todos os ouvintes que estão aqui à escuta nos quatro cantos do mundo da Rádio Cantinho da Madeira. Não se esqueçam, hoje joga Portugal. Vamos dar aquele apoio que ele precisa. Nós fazemos a nossa parte, dar o apoio, estar ali todos unidos, que os jogadores também vão fazer a sua parte e nos vão dar essa grande alegria de ganhar hoje os nossos hermanos, que vive Espanha, mas hoje que viva Portugal. Portugal, tenho um feeling que Portugal vai ganhar hoje. Então vem aqui, vamos começar com a festa portuguesa, aqui numa rádio portuguesa, feita por portugueses, para todos os imigrantes. Vamos então com o tema Zumba na Caneca, remix para todos vocês.

0: 16 horas.
1: E já são 16 horas, às 4 p.m. da tarde, no dia 6 de setembro de 2026, segunda-feira. Vou estar aqui na vossa companhia, coisa menos coisa, até às 17h30 minutos. E vou passar agora dos temas. Primeiro vai para as meninas, para as princesas, que estão à escuta da Rádio Cantinho da Madeira, nos quatro cantos do mundo, e me fazendo companhia, vai Sou Mulher, Sou Furacão, e somos um furacão. E para os meninos, para os príncipes, vai ir Morena, Moreninha, Morenaça, para todos vós, com muito carinho, desta sua amiga servidora, que está aqui atrás dos micros da Rádio Cantinho da Madeira, Maria Sousa. Então vamos com as meninas. Sou Mulher, Sou Furacão.

E acabamos de ouvir o tema Sou Mulher, Sou Furacão e fui para as princesas que estão à escuta da Rádio Cantiga Madeira nos quatro cantos do mundo. E vou cumprimentar a nossa ouvinte Maria Conceição, daqui da Ilha de Jersey, que está no grupo de amigos da Rádio Cantiga Madeira. Obrigada, amiga, por tua companhia. Continuações de uma excelente tarde de segunda-feira e uma boa semana para ti e teu esposo. Obrigada. E vamos agora então com o tema para os meninos, para os príncipes, nossos homens, que estão na escuta da rádio RCM. Está bem? Uma moreninha ou uma morena? Moreninha ou morenaça? Qual é que vocês querem? Olha, fico com as três. Vai para vocês com muito carinho, desta vossa amiga Maria Sousa.

0: Acabamos de ouvir Morena, Moreninha, Morenaça. E foi para os meninos que estão à escuta da Rádio Cantinho da Madeira. E eu vou dar as boas-tardes ao nosso ouvinte, a minha amiga Graciela Freitas, que está desde o Sotante, à escuta da Rádio Cantinho da Madeira. Obrigada, amiga, por tua companhia. Bom trabalho. Uma continuação de uma excelente tarde de segunda-feira e uma boa semana para ti e tua família. E vamos agora começar com as dedicatórias. E a primeira vem de parte do nosso ouvinte e amiguinho, Duarte Petrello. Vamos ouvir aqui o áudio.
1: Boa tarde, Maria Sousa. Uma feliz segunda-feira, uma boa semana, uma boa missão da Latinha e obrigada pela missão de ontem. Fala aqui o Capitão Pancadinha. Então, onde tem a mapa nossa Maria Freitas, a mulherzinha, Brazão, Nolo Rocha, Fátima Caro, Rui Serrão, onde Sorosca, onde nosso Tonente, e para aquelas pessoas que estão todas doentinhas. E a seguir um tema para o homem da gaivota, o homem das sardinhas, está um calor. Está aqui sem beber, está a trabalhar, mas está um colo desgraçado. Há muita sardinha de óculos de sol ali, de calções. E uma música parabéns para o meu sobrinho e para a minha prima, que estão dando mensagens hoje. E para aquelas pessoas também estão dando mensagens hoje. E se alguém acha que fez, me chamou hoje, mas não tive tempo. Quando estava, tivemos em massa, não podíamos sair do telefone. Beijinho, boa mexer da Latinha. Fala aqui o Capitão Pancadinha.
0: Obrigada.

As nossas fuças, como diz a nossa Eugênia, as nossas fuças passa com outra. Isso não deve ser muito bom. Ai, se o meu marido me fizesse isso, ele chegava o dia seguinte, não era o responsável o que ia fazer. Depois vai uma desgarrada do Jorge Ferreira, o nosso pancadinhas gosta, desgarrada de saudade. E o terceiro tema vai de Rui Fontelas. Agora que vai ser elas, pois, agora que vai ser. Quando a mulherada veja os açúcar a metade a passar à frente da porta com outra, isso não é muito agradável. Está bem aqui. Estes são os temas de parte do nosso amigo Pancadinhas e nosso ouvinte. Obrigado. E continuações de uma excelente tarde de segunda-feira. Depois ponderei o tema de parabéns.

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1: E vou dar as boas-tardes à nossa ouvinte e minha amiga Susana Canha. Bom descanso, amiga, e uma continuação de uma excelente tarde de segunda-feira para ti e para o teu esposo, e uma boa semana. Obrigada por tirares um pedacinho do teu tempo e estares aqui à escuta da rádio Cantinho da Madeira. Um beijinho para ti e um grande abraço para o Fernando.

E acabamos de ouvir Banda Lusa com o tema Quando Passo com Outra. E vou cumprimentar a nossa ouvinte e nossa amiga de Crowley, Elsa Souza. Um grande beijinho para ti, amiga. Continuações de uma excelente tarde de segunda-feira e uma boa semana. Beijinhos. E vamos então com o próximo tema de parte do nosso Pancadinhas, Jorge Ferreira. Uma desgarrada da saudade. Vamos lá.

0: E acabamos de ouvir Rui Fontanelas, agora que vai dar, vai dar bronca. Pois vai, vai. Eu estou aqui a tentar de pôr o Adimai, não consigo, do nosso Nelly Rocha e também do nosso Duarte Araújo. Vou fazer o refresh ao meu telefone. Mas este tema veio de parte do nosso amigo e ouvinte Nélio Rocha, para todos que estão debilitados, também ele está, também ele é incluído, e também para todos os ouvintes, com votos de muito boa tarde, de segunda-feira e uma boa semana. E o tema é: parece o cão e o gato. Uma desgarrada de parte do nosso ouvinte Nélio Rocha. Peço desculpa que não consigo pôr o áudio, não consigo. Ah, já tá, já
1: Muito
0: tá.
1: boa tarde, Maria. Boa tarde, segunda-feira. Tudo bom para ti e a família. Boa semana, boa missão. Sou pessoa que fiz os meus amigos rápidos melhores para Maria Freitas, Fátima Caixa, Lúcia Valente, Rui Serrão. Mas Maria Mendonça, aqueles encontros debilitados, por favor. Eu também inclusive, por favor. Pôs uma música de conforto e consolo para todos os familiares e venezuelanos que sofreram aquela tragédia. Faz favor. Beijinhos, boa missão. Cuida-te.
0: Obrigada, amigo. Olha, ele ouviu e começou a falar. Estava ali caladinho e punha, clicava, clicava em nada. Obrigado por teu apoio para os nossos irmãos venezuelanos, todos os aqueles que partiram, dar o conforto. Olha, hoje meu irmão, vão ver aqui a Ilha Jersey, ele saiu na primeira página. Estamos aqui a arrecadar dinheiro para mandar para ele comprar, comer e remédios e levar às casas das pessoas. Agradeço ao meu mano por o trabalho árduo que ele está a fazer para conseguir de buscar as coisas, porque é que ele também está escasso. Não, como é que vai ser o shopping? Tem tudo. E que Deus abençoe ele. Por isso, vocês virem, ele no Jersey Post está meu irmão António, aquele que falou aqui diretamente da Venezuela, na Rádio Cantinho da Madeira. Hoje saiu ele na primeira página. E só peço que Deus abençoe ele e o que ele está a fazer. Porque aqui só nós pedimos e mandamos. E o resto ele se encarrega. Então, vem aqui este tema de parte do nosso Nélio Rocha.

E acabamos de ouvir este lindíssimo tema, esta desgarrada Parecem o Cão e o Gato. Eu fui de parte do nosso amigo Nélio Rocha, para todos que estão debilitados, mas também para todos os ouvintes que estão à escuta da Rádio Cantinho da Madeira. E vamos com. Eu vou dedicar este tema ao nosso Nélio Rocha. E vai o tema de saudades da nossa ilha. Quem não está? Ui, e estive lá em abril e o meu coração já salta para ir outra vez lá. Mas não pode ser. É ir sempre de férias. Temos de ter férias e trabalhar. Ah, temos que abrigar o serrote. E eu vou cumprimentar, antes de pôr o tema, vou cumprimentar o nosso ouvinte e amigo, meu amigo. Lúcio Valente e Lucinda e toda a sua família. Acho que aí já é boa tarde, aí em Boston. Uma boa segunda-feira e uma abençoada semana para vocês. Obrigada, amigo, por sua companhia. Também aqui o tema para o nosso amigo Nélio Rocha, saudades da nossa ilha.

0: E acabamos de ouvir Sônia Nóbrega com Saudades da Nossa Ilha, uma mexiqueira que vive aqui na Ilha de Jersey. E tema e dediquei ao nosso mexiqueiro, ao nosso amigo e ouvinte Nélio Rocha. Obrigada, amigo, por tua companhia e a tua participação aqui na minha missão Hora Latina. Neste momento são 16h39. Vamos com a próxima dedicatória. Que vai de parte do nosso ouvinte e amigo Duarte Araújo.
1: Boa tarde, Maria Zé. Vamos voltar para a ilha, vamos voltar para Londres. Boa tarde, amorzinha. Está tudo bom por aí? Está calor debaixo da escada? Está cantinho aí de baixo. Gostaria de fazer uma música aí para os nossos habilitados. Especialmente para Maria Freitas, já os melhores para ela e para todos os nossos doentinhos que estão na escuta, que precisam de um. Uma ajudinha a ficar melhores. Vai a música aí do Toy, Nossa Senhora, e vai também para nossos irmãos. Tudo bom para eles, minha família lá, tu e todos que estão lá. Rápido, melhores para todos. E a tua prima já apareceu e não aparece. Apareceu. E a segunda pode ser aí uma do Rui Freitas, que vai voltar para casa, mas não há ainda. E se alguém fizer anos, vai meus parabéns. Jogos.
0: Obrigadinho, amigo, por tua mensagem, respondendo-se tudo por esta escada. Não, já não estou lá, já não tenho o meu ofício, já me sacudou de lá. Agora estou em cima, no quarto, tenho aqui a minha mesa com o computador e estou a fazer aqui, é mais fresca aqui. Com respeito à minha prima, infelizmente, o corpo dela não aparece. Dizem que morreu. Mas o corpo fugiu. Eu acho que ela teve patas para andar. É estranho, é. Um dia dizem que ela está viva, no outro dia já disse que ela faleceu, mas que o corpo não aparece. Aí é mistério, não sabe. Agora basta esperar, a ver se o corpo aparece para fazer o funeral. Para a sua família, seus filhos, sua filha, seu filho, descansar, porque assim não sabemos onde é que ela está. É triste, saber isso. Ainda ontem falei com o Murimão, ele, diz que aquilo lá é uma tristeza. Em Lagoeira, já que está a começar a cheirar mal, dos corpos estão debaixo, aquelas pessoas a gritar. A pedir ajuda e eles não poder fazer nada, porque se eles mexem em alguma coisa, aquilo vem tudo em cima deles, vão acabar por falecer e pode haver algum acidente. E está aquilo assim, aquele desastre. O irmão diz que está mais de 50 mil pessoas lá ainda por resgatar, tanto vivos como mortos. Isto foi uma desgraça que aconteceu à nossa Venezuela, a minha amada segunda pátria. É triste ver aquilo assim e aquelas notícias e não poder fazer nada. Nós aqui estamos fazendo o que podemos, eu, meus amigos, a minha família, mandar um pouco de dinheiro ao meu irmão e para ele comprar remédios, comida e levar às casas das pessoas. É o mais que podemos fazer. O resto, que Deus tenha compaixão daquelas pessoas que estão soterradas e estão vivas e não podem ir lá buscar elas. Porque se eles mexer naquilo, meter a máquina, que vem tudo em cima das pessoas. E só pedimos à Nossa Senhora e a Deus que tenha misericórdia daquelas pessoas. Então vamos aqui ouvir o tema de Toy, Nossa Senhora, creio em ti, e depois Miro Freitas para todos o nosso povo imigrantes e venezuelanos que estão a sofrer neste momento, perder as suas famílias, perder os seus bens e que estão a sofrer. Vamos então ouvir estes dois temas. Obrigada, amigo, por tua participação, que é a minha missão. Ora Latina.

Começamos com o Virgem, que está com os enamorados e que significa que terá de tomar uma decisão importante. Que seja muito bom para si, o número da sorte é o 6. Já Carneiro, as de paus, que lhe diz para agir de forma dinâmica e criativa. Você é capaz, sim senhor. O número da sorte é o 23. Já Gêmeos, 6 de paus, que anuncia ganhos financeiros, que bom. E o nosso número da sorte é o 28. E agora falo especialmente para os nativos de um signo que hoje está em alta. Olá lá, esse signo é Caranguejo. Está com o Rei de Espadas, que indica que a sua autoridade estará em destaque. E o número da sorte é o 10. Já Aquário, 7 de Copas, que anuncia sonhos premonitórios. Esteja atento, tome nota dos sonhos de manhã, assim, com um papelito, uma caneta. Pois, pois, faça isso, que é muito bom. E o número da sorte é o 43. Agora Sagitário, 8 de Espadas, que significa que alguém está a ser cruel consigo. Ou pode estar a ser, não é? Portanto, proteja o seu coração. E o número da sorte é o 8. Vamos saber como está o signo Touro. Está com a Temperança, que o aconselha a cultivar o equilíbrio. O número da sorte é o 14. Já Escorpião, 4 de Ouros, que anuncia uma boa fase para avançar com os seus projetos. Que bom, vai em frente. O número da sorte é o 4. Agora Leão, 8 de Copas, que lembra que a sua felicidade só depende de si. Pense nisto. O número da sorte é o 44. E agora vou falar especialmente para os nativos de um signo que está numa fase mais exigente. Esse signo é Peixes. Está com o julgamento que anuncia um novo ciclo na sua vida. Que seja muito, mas muito bom. O número da sorte é o 20. Balança com a Torre, que significa que algumas das suas ideias podem estar erradas. Põe essa hipótese. Terá que refazer os planos. O número da sorte é o 16. Capricórnio, que está com a Ermita, que indica que as respostas que procura estão dentro de si. Não as procure fora, está bem? O número da sorte é o 9. 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
1: Amigos da Rádio Cantinho da Madeira, por acá fala-vos Diogo José de Freitas para informar que estou bem, minha família está bem, o terremoto afetou a zona do estado de La Guaira, onde eu moro, mas graças a Deus logramos sair a tempo do apartamento e agora estamos refugiados na casa de minha mãe, uma zona onde não aconteceu nada. Muito obrigado a cada um dos nossos ouvintes, muito obrigado a cada um dos nossos colegas pela preocupação, mas fiquem a saber que estou bem e em breve estarei novamente acompanhando a nossa audiência da Rádio Cantinho da Madeira com o show do meio-dia. Forte abraço a todos.

0: 17 horas.
1: E já são 17 horas do dia 6/7/2026. Vou dar as boas-tardes à nossa ouvinte e amiga Fátima Batista. Seja muito bem-vinda aqui à minha emissão Hora Latina. Seja uma continuação de uma excelente tarde de segunda-feira e uma boa semana. Também vou dar as boas-tardes à minha colega e amiguinha Olga Santos, que está no grupo de amigos da Rádio Cantinho da Madeira. Feliz tarde de segunda-feira e uma boa semana para si e toda a sua família. E vamos aqui continuando com a próxima dedicatória, que vem de parte da nossa Susaninha Canha, que quer ouvir este tema, mas também quer dedicar a todo o auditório aqui da Rádio Cantinho da Madeira, que estão à escuta da minha emissão, nos quatro cantos do mundo. E vamos ouvir Kim África, Bomba, para todos vós aí, dá um pezinho de dança, preparar sua garganta, que é mais logo, vamos estar aqui atrás da telinha do computador, ou seja, da televisão, apoiando a nossa seleção. Então vamos, Kim África, Bomba.

E vamos cantar os parabéns aos nossos ouvintes, estão de parabéns, mas especialmente o sobrinho do nosso Pancadinhas, que está de aniversário hoje, da minha parte e de toda a equipa aqui da Rádio Cantinho da Madeira. Muitos parabéns, muitas felicidades e muita saúde. Mas antes vou cumprimentar a minha mana de coração, São Vieira, que está no grupo de amigos da Rádio Cantinho da Madeira. Obrigada, amiga, por tua companhia. Continuações de uma excelente tarde de segunda-feira e uma boa semana para ti. Para o Daniel e umas boas férias para o meu sobrinho Lucero e a minha sobrinha Tracy. Vamos te ouvir. Parabéns, parabéns.

E acabamos de ouvir Linda de Souza com este tema em francês. E vamos aqui continuando com mais música aqui na minha missão Hora Latina. E vai uma kizomba. Ainda sinto vocês aí desse lado e eu aqui. É, com muito amor, muita alegria aqui na escuta da rádio Cantinho da Madeira. Isto vai para todos vós, os ouvintes que estão nos quatro cantos do mundo. À escuta da Rádio Cantinho da Madeira, com votos de bom dia, boa tarde, boa noite. Obrigada pela sua preferência.

E acabamos de ouvir este lindíssimo tema, esta lindíssima kizomba. Vamos agora com o próximo tema em espanhol. Soy tu amigo, pero te amo. Sou vossa amiga e amo todos vocês aí nesse lado, os ouvintes que estão à escuta desta belíssima, maravilhosa rádio que já vai em 20 anos. Vamos celebrar todos sábado, dia 11. No Scalabrini, 20 anos da Rádio Cantina Madeira. Vamos todos lá estar. Vai haver.

0: muitas surpresas. Então, este tema vai da minha parte, com muito carinho, para todos que estão aí nesse lado à escuta da rádio RCM. Obrigada, de coração. E depois vamos ouvir dois temas. Primeiro do DJ Temporis, Bora Portugal Vencer. E depois o segundo, Força Portugal. Vamos apoiar a nossa seleção, a nossos campeões e trazer aquele grande caneco que tanto nós ansiamos para Portugal. E para isso temos que estar ali todos juntos, um por todos e todos por um, com a nossa seleção. Então vamos ouvir estes três temas e depois já regresso para minhas despedidas.
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E acabamos de ouvir este lindíssimo tema romântico, Soy tu amigo, pero te amo. E foi para todos vós, os ouvintes, que estão à escuta da rádio Cantinho da Madeira. O meu muito obrigado. Vou cumprimentar o meu mano de coração, Daniel Vieira Vieira, que já chegou. Espero que tenhas tido um bom dia de trabalho. Bom descanso, amigo. Continuação de uma excelente tarde de segunda-feira. E uma boa semana para ti, para a minha mana. São e o teu filhote e a tua nora, que estão no bem-bom, estão de férias, pois é. Também toca. Obrigada, amigo, por tua companhia. E agora sim, vai aqui o tema. Bora Portugal vencer.

este tema, isto ia ser este jogo, este tema vai para todos os amigos da Rádio Cantinho da Madeira que me fizeram companhia durante a minha missão aqui diretamente desde a Ilha de Jersey. O meu muito obrigado. E o tema é de Marília. Esta noite tem, pois esta noite tem jogo do nosso Portugal. Vamos todo ali, corpo, alma. E pedir a Deus que nós ganhamos. Olé, olé, a nossa Espanha, a nossa vizinha, a nossas irmãs. Mas jogo, jogo é jogo. E que ganhe o nosso Portugal.

E já a seguir o próximo tema, meu penúltimo tema da minha missão Hora Latina, vai uma desgarrada do dinheiro para todos vós, os ouvintes, aqui espalhadinhos nos quatro cantos do mundo, com votos de bom dia, boa tarde ou boa noite. Obrigada por sua companhia.

E assim, com esta desgarrada, terminei a minha emissão no dia de hoje. Talvez amanhã estarei aqui um pouco mais na vossa companhia. Hasta lá, seja felizes e faça alguém feliz e faça bem e não lhe quem. Quero relembrar que amanhã, dia 7, vai ser o funeral do nosso amigo, meu amigo, Elvis Vieira, que partiu mês passado, no dia de hoje. E amanhã, às 10h30, vamos dizer o último adeus ao corpo do nosso amigo Elvis Vieira. A missa vai ser na Igreja Cristã Portuguesa, aqui na Ilha Jersey. É ao lado do Café Tony, onde era antes o Café Tony. Por isso, quem puder, vamos lá dar o último adeus àquele grande homem, grande pai, grande filho e grande amigo. E vamos estar lá apoiando aquela mãe que tem aquele coração destroçado, que perdeu seu único filho para aquela doença. Então vamos estar lá dando força à família e também dizer o último adeus ao nosso grande amigo Elvis Vieira. E eu vou estar lá. Por isso amanhã vou estar aqui um pouco na vossa companhia tarde, que amanhã não vou trabalhar, só à noite. Até lá. Resto de tarde feliz para todos. Boa sorte para o nosso Portugal hoje. Vou estar torcendo por eles. Vamos estar a torcer para o nosso Portugal hoje. Vamos ganhar os nossos irmãos espanhóis. E quem vir, vamos papar também. Até o fim. Rumo ao fim do jogo de 2026. E vamos ganhar. Vamos trazer esse caneco para Portugal. Vamos ter fé. E vamos apoiar então a nossa seleção. Então, o meu último tema é apoio à seleção portuguesa. Hoje vai ser difícil, vai, mas nada é impossível. Já ganhamos o ano passado a Taça das Nações à Espanha. Vamos ganhar hoje. Que vem o próximo? É a Inglaterra. Vamos papar também a Inglaterra. Até ao fim, juntos, como um povo unido, nunca mais será vencido. Boa sorte à nossa seleção para hoje às 20 horas. E o meu último tema é este: apoio à seleção portuguesa. Um grande beijinho para as meninas, um grande abraço para os meninos. O meu muito obrigada a todos vós. Fique com Deus e que Deus abençoe a todos vocês. Marcamos encontro então para amanhã à tarde. Se estiver livre, a rádio estarei aqui mais um pouco na vossa companhia. Tchau, tchau. Fui.

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Então viva, eu sou o Rui Cardoso e aqui estou eu para mais uma emissão do Legendado em Português, aqui na vossa rádio. Todas as semanas temos encontro marcado com duas horas de música da expressão portuguesa, mais as rubricas que fazem parte deste nosso programa semanal, aqui na Frequência Certa, onde vocês gostam também de acompanhar tudo o que se vai passando pelo nosso país e arredores. Bom dia, boa tarde ou boa noite com o Legendado em Português. Vamos então à música, para já, aqui nesta nossa nova emissão.

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Damos então sim início a mais uma emissão de 2 horas de Legendado em Português, com as suas rúbricas e com a boa disposição deste vosso amigo Rui Cardoso e com a vossa participação através do nosso WhatsApp de serviço 967-505-645. Continua à vossa inteira disposição, como por exemplo, nos chegou aqui o Rui de Mafra, mais um Rui para se juntar à emissão. Olá Rui, já ouço Legendado em Português há uns anos e continua a ser daqueles programas que nunca falham. Nós vamos tentando não falhar e, pelos vistos, o Rui de Mafra também não falha para ouvir as nossas emissões regulares do Legendado em Português aqui na vossa rádio.

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1: Primeira hora do Legendada em Português. Chegou o momento de abrirmos as portas ao Minuto de Saúde. É isso mesmo? É um vapt-vup com este minutinho de saúde aqui no Legendada em Português.
2: Está no ar o Minuto de Saúde aqui na tua rádio. Torceste o pé ou acordaste com uma dor nas costas? Antes de correres à farmácia, sabes se deves usar gelo ou calor? O gelo ajuda nos primeiros momentos, especialmente quando há inchaço, entorce ou pancada. Já o calor é bom para relaxar músculos tensos, aliviar dores crónicas ou ajudar a soltar. Nunca coloques diretamente na pele e não uses por mais de 20 minutos de cada vez. Saber quando aplicar gelo ou calor pode fazer a diferença na recuperação.
1: Estou de volta com mais música depois do Minuto de Saúde e antes do nosso bloco de comerciais que passa muito rapidamente.

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0: 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O nosso primeiro bloco de comerciais já lá vai, agora é a altura de ficarmos com a MPB, vista por Cláudio Canadá, ele que esta semana nos traz mais um intérprete da música brasileira, a música que nos chega do outro lado do Atlântico, a MPB, vista por Cláudio Canadá, no legendado em português.
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2: Olá, amigo Rui Cardoso e amigos do Legendado em Português. Eu sou o Cláudio Canadá, de volta com a nossa rúbrica semanal, trazendo mais um grande nome da música brasileira como você nunca viu. Já fizemos aqui várias misturas de estilos e ritmos e é sempre muito bom poder conhecer os grandes valores da música popular brasileira, desde o samba, o rock and roll, o forró, o pagode, o brega e muito mais. Portanto, hoje vamos abordar uma banda muito bacana que foi um grande sucesso nos anos 80. Chama-se RPM, sigla de Revoluções por Minuto, e que é uma banda de rock formada em 1983, tendo sido uma das mais populares no país nos anos 80 e uma das mais bem-sucedidas na história da música brasileira. Na segunda metade dos anos 80, eles conseguiram bater todos os recordes de vendagens da indústria fonográfica brasileira. Porém, você deve conhecer apenas o vocalista da banda, o romântico Paulo Ricardo, que com as suas baladas e aquela sua voz rouca, conquistou o público português. Foi uma das grandes bandas dos anos 80 que transformaram o rock nacional naquela altura. Mais uma vez, eu digo que é muito complicado encontrar uma canção para tocarmos na nossa rúbrica. O RPM tem grandes canções, mexeu com a juventude brasileira e desta forma eu vou escolher apenas uma canção que é justamente o nome da banda, RPM, Revoluções por Minuto. Vamos ouvir hoje no Legendado em Português. Um grande abraço, Rui e amigos do Legendado em Português. Eu volto na próxima semana com mais uma edição da nossa rúbrica, trazendo um grande nome da música brasileira como você nunca viu. Aumente o volume, vale a pena curtir.

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1: Estivemos com mais um momento da música brasileira vista à lupa pelo Cláudio Canadá. A rúbrica semanal, também aqui no Legendado em Português, a MPB vista por Cláudio Canadá, passa por aqui todas as vezes que o Legendado em Português acontece aqui na vossa rádio.
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E estamos já a aproximar-nos dos finalmente desta nossa primeira hora de emissão, relembrando que depois do pipi do sinal horário, vamos voltar com mais 60 minutos, cerca de 60 minutos de legendado em português e com mais duas rubricas habituais aqui a passar no nosso programa, no vosso programa. Saudações também para a Patrícia de Santarém, que diz, adoro a forma como contas as histórias das músicas, nota-se mesmo a paixão com que fazes isto. Algumas músicas têm alguma história para contar, outras nem por isso, algumas lembro-me, outras também nem por isso, mas por aqui vamos andando no legendado em português.

Aqui estou eu então de volta para o início da segunda hora de emissão do Legendado em Português desta semana. E vamos já abrir também com uma mensagem que nos chega de Zurique, na Suíça. A Margarida, mesmo longe, o teu programa faz-me sentir perto de Portugal. Obrigado por isso. Também é essa a nossa intenção, estar mais perto dos nossos imigrantes que estão nas comunidades portuguesas espalhadas pelo mundo. Então, segunda hora, início da segunda hora, com mais música a passar por aqui no Legendado em Português.

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0: É muito bom poder contar com a vossa companhia aqui nas emissões regulares do Legendado em Português, 2 horas de música de expressão portuguesa, sempre aqui na sintonia perfeita da vossa rádio, e é muito bom também contar com a colaboração das várias rádios que transmitem o Legendado em Português e levam assim a música da expressão portuguesa mais longe e mais próximos de vocês, seja aqui em Portugal ou em qualquer ponto do globo ou através da internet, mesmo além, vamos além das nossas ondas hertzianas. Vamos continuando com mais música aqui no Legendado em Português.
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0: Agora chegou a altura de ficarmos com a primeira rúbrica desta nossa segunda hora. Vamos então ao fundo do baú com a Naftalina, com Rui Cardoso.
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2: Hoje trago um artista que ainda enche grandes salas, José Cid. A primeira fase da carreira de José Cid é pioneira na busca de soluções musicais em ruptura com as correntes estéticas dominantes. Enquanto líder e inspirador musical do Quarteto 1111, Cid prima pela originalidade dos seus arranjos, próximos do psicadelismo do movimento hippie, e pela ousadia social das letras das canções. A lenda de El Rei Dom Sebastião e os Faunos são alguns dos temas que geram polémica, a par de um êxito indiscutível. Quando o grupo lançou a lenda de Nabuangongo, a censura não perdoou e Cid chegou a ser proibido de entrar no território angolano. Ao norte de Angola, rajadas de vento tingiram o céu de sangue cinzento. Eram algumas das palavras proibidas. O Quarteto 1111 permanecerá em atividade até 1973, com um número recorde de 28 canções censuradas pelo regime. José Cid inicia uma carreira a solo em 1969 com Lisboa Camarada, igualmente censurado, e em 1971 com José Cid, onde Qual Homem dos Sete Instrumentos toca órgão, baixo, guitarras, piano e faz diferentes vozes. Utiliza pela primeira vez sons eletroacústicos. Com o enorme êxito do tema 20 anos, gravado já com os Green Windows, Cid abandona a fase mais interventiva da sua obra e envereda pelos lados mais ligeiros da música. A partir de então, sucedem-se as participações nos festivais da canção da RTP. Na memória de todos, ficam ainda canções como No Dia em que o Rei Fez Anos e A Rosa que Eu Te Dei, entre dezenas de outros discos. Hoje vamos ouvir O Coração de Papelão.

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1: Estivemos com mais uma boa recordação da música que se tem feito ao longo dos anos. Fomos ao fundo do baú, a música em português, em destaque aqui, na Naftalina com Rui Cardoso, e é com música da expressão portuguesa que vamos continuar já a seguir, e também com uma mensagem que nos chega de Munique, na Alemanha, com a Célia. Ouvir-te todas as semanas já faz parte da rotina. Obrigado pela dedicação. Quem faz por gosto, e eu faço por gosto, tudo aquilo que trago aqui à antena é sempre a pensar em vocês que estão na sintonia da vossa rádio.

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4: Agora é chegado o momento de ficarmos em linha com a Deco e com a Graça Cabral. Mais uma vez, mais uma passagem aqui no Legendado em português.
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5: Olá, seja muito bem-vindo ao Em Linha com a Deco. Inauguramos o período oficial de verão e hoje queria falar consigo sobre o acesso ao nosso dinheiro. Ter acesso ao numerário, ou seja, às notas, ao dinheiro vivo, é um direito de todos os cidadãos, sobretudo daqueles que têm a sua conta bancária. Os clientes bancários têm sido surpreendidos de norte a sul do país com o encerramento de muitos balcões bancários e até o desaparecimento de alguns caixas automáticos, as chamadas máquinas multibanco ou máquinas ATM, de muitas localidades do nosso país, sobretudo no interior de Portugal. São notícias que toda a gente já leu ou ouviu, são realidades que muitos consumidores têm vindo a denunciar junto da nossa associação e recentemente assistimos à intervenção do Ministro da Economia, Castro Almeida, numa audição parlamentar em que nos dizia que está em curso um projeto que envolve a instalação de equipamentos de levantamento de dinheiro, portanto equipamentos de acesso às notas, ao nosso dinheiro, em juntas de freguesia. Juntas de freguesia de localidades onde efetivamente há muito pouco acesso ao dinheiro, ou seja, não há quase balcões bancários, sucursais bancárias e não há também as tais máquinas multibanco. Este projeto que está a arrancar envolve, como eu disse há pouco, o Governo, envolve também a Associação Portuguesa de Bancos, o Banco de Portugal e a CIBS. A CIBS é a sociedade interbancária que faz a gestão da rede multibanco. Ora, ouvimos o que é este projeto, sabemos as dificuldades que os consumidores nos têm relatado de poder levantar o seu próprio dinheiro ou fazer movimentos bancários para além do levantamento e percebemos que há uma exclusão dos cidadãos de algumas zonas do nosso país. E essa exclusão, obviamente, é totalmente negativa e ter uma medida que possa reduzir essa exclusão é, à partida, uma boa ideia, claro. No entanto, esta medida parece-nos que ainda carece de alguma reflexão. Por exemplo, dizem-nos que este projeto que está em curso implica o envolvimento das juntas de freguesia e será nessas entidades, nestas, enfim, estruturas regionais que vão funcionar as soluções para os consumidores que não têm acesso ao seu dinheiro e que nas juntas de freguesia têm forma de levantar o seu dinheiro, por exemplo, os vales postais, os cheques que vêm com o abono de família, com a pensão mínima, com a reforma, etc. Portanto, serão nas juntas de freguesia que os consumidores poderão fazer estes movimentos. É uma responsabilidade que nos parece que precisa de alguma reflexão, uma vez que as juntas de freguesia poderão ter constrangimentos de contabilidade, constrangimentos de tesouraria e também no que se refere à preparação dos recursos humanos que estão envolvidos. Será que as juntas de freguesia, que já têm então pouca gente a trabalhar lá, têm formação para ter um técnico ou dois envolvidos nesta operação? Temos, portanto, algumas dúvidas relativamente à integridade, à segurança e ao conhecimento das equipas que vão estar nas juntas de freguesia para fazer este acesso ou tornar uma realidade o acesso do consumidor ao seu numerário, ao seu dinheiro. É uma situação que nos preocupa, significa que há consumidores que estão limitados, têm sua conta no banco e depois estão limitados nos movimentos que podem fazer relativamente a essa conta no banco. Mas, em 2022, o Banco de Portugal fez um trabalho, um estudo profundo sobre a cobertura da rede das caixas multibanco, das caixas automáticas e dos balcões. E neste estudo havia inúmeras freguesias que estavam a carecer desse apoio, que estavam sem apoio, sem rede para que os consumidores tenham acesso ao seu dinheiro. E, na verdade, este projeto piloto que está a ser agora avaliado não responde sequer às necessidades de todas essas freguesias. São, portanto, situações que merecem alguma reflexão e que, do ponto de vista da DECO, enquanto defensora dos direitos dos consumidores, nos leva a reagir e a ter quase que a obrigação de lutar pelos direitos destes consumidores, que estão ainda mais isolados do que a maioria dos cidadãos. Vamos ver o que é que vai acontecer, vamos continuando a dar notícia desta rede piloto de acesso ao dinheiro, o Caixa Solidário, o Banco, o Caixa Multibanco Solidário. Vamos informando então os consumidores. Por enquanto este piloto só envolve 20 freguesias do nosso país, vamos esperar que todos os consumidores tenham o direito a mexer no seu próprio dinheiro. Até breve.
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4: Todas as semanas, na segunda hora, aqui aparece a Graça Cabral com Em Linha com a DECO para nos trazer as dicas e sugestões da DECO aqui na nossa emissão. Vamos voltar à música e caminhar em direção ao final de mais uma emissão. Pois é.

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Estamos mesmo a caminhar para os finalmente de mais uma emissão do Legendado em Português. Para a semana, encontro marcado no mesmo sítio, à mesma hora do costume. E durante a semana, sejam felizes e façam alguém feliz. Beijinhos e abraços e até para a próxima semana.

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